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4: Quando anunciaram que o etanol ia subir de 27 para 30% na gasolina, a E30, eu comentei, quanto mais etanol, menor poder energético da gasolina. E então o consumo do automóvel vai naturalmente aumentar. Mas aí veio a conversa fiada. Não, mas a gasolina vai ter seu preço reduzido entre 10 a 12 centavos. E eu disse, conversa para boi dormir. E agora uma pesquisa nos postos das principais capitais: São Paulo, Curitiba, Rio, Belo Horizonte, Brasília, Salvador, Recife, mostra que realmente a gasolina reduziu o preço no entorno de ridículos 3 a 5 centavos o litro.
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2: Se você recebe ou paga pensão alimentícia, esse episódio do Tira Dúvidas do IR 2026 é para você. Afinal, todo dinheiro pago com pensão estabelecida por decisão judicial, acordo homologado judicialmente ou escritura pública é dedutível do imposto de renda. Mas para que isso aconteça, é necessário preencher a declaração corretamente. E quem dá o passo a passo é o professor Eduardo Linhares, da Universidade Federal do Ceará.
3: Na declaração, informe os valores da ficha pagamentos efetuados, é obrigatório incluir o nome completo e CPF do beneficiário. Atenção especial que nunca se deve declarar o CPF do responsável que recebe em nome dele. Se você paga despesas médicas ou educacionais do beneficiário por determinação judicial, esses valores podem ser deduzidos nas fichas específicas, despesas médicas e despesas com instrução, respeitando os limites legais de dedução.
2: Vale apontar que a pessoa responsável pela guarda que recebe a pensão alimentícia em nome da filha ou do filho menor de idade, não paga imposto de renda sobre a quantia recebida. Mas atenção, isso não significa que esses valores não devam ser declarados. O professor Eduardo explica como preencher a declaração nesses casos.
3: Então, essa pessoa que recebe deve declarar esses valores na ficha rendimentos isentos e não tributáveis na linha pensão alimentícia. Informe o CPF de quem paga e o valor total recebido no ano. No caso de menores que recebem pensão, o responsável legal pode optar por apresentar a declaração separada em nome da criança ou incluir esses valores em sua própria declaração, considerando a criança como dependente.
2: Quer fugir da malha fina? Quem não quer, né? Então, preste atenção a esses dois pontos. O primeiro é que ninguém pode ser declarado como dependente alimentando na mesma declaração. O segundo é que nem todo valor recebido pode ser usado para dedução. O professor Alessandro Pereira Alves, da Universidade Federal Rural do Rio de Janeiro, esclarece essa questão.
4: Se a pensão é recebida sem o devido respaldo judicial, ou seja, o pagamento é voluntário e sem o documento da decisão judicial ou sem uma escritura pública, o rendimento ele não pode ser lançado como isento, e sim será um rendimento tributável recebido de pessoa física.
2: E tem uma última dica: para não ter problemas com o fisco, reúna e guarde toda a documentação que prove o pagamento da pensão alimentícia judicial. Da Rádio Agência Nacional em Brasília, Edgar de Matsuki.
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9: 86.

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2: Vamos ativar.

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2: O Dia das Mães está chegando e nesta data tão especial, nem sempre é fácil encontrar um presente que caiba no bolso e deixe a mamãe feliz. A Melorin, da área de cidadania financeira da Febraban, traz algumas ideias que podem ajudar você a encontrar um presente bacana e cheio de significado.
3: A primeira opção pode parecer simples, mas tem muito significado, que é preparar uma refeição bem caprichada. Pode ser um café da manhã, piquenique ou um almoço com as coisas que a sua mãe adora. Outra dica é usar alguma habilidade que a gente tem para fazer um presente personalizado. Pode ser um álbum de fotos impresso ou digital, uma peça de tricô ou uma lembrancinha feita à mão. Eu também gosto de investir em experiências. Que tal levar a mamãe para fazer um passeio ao ar livre, assistir um filme, um espetáculo ou ir ao museu? Tempo de qualidade juntas é um presentão.
2: Vale lembrar, oferecer ajuda também pode ser um bom presente. Organizar as contas, pôr ordem na casa ou fazer qualquer tarefa pendente já pode aliviar a rotina das nossas mães, além de ser um gesto de carinho. No fim, o que importa não é o valor do presente, mas o significado que ele tem. A edição de áudio é de Mário Melo e a locução de Bruno Moreira. Até o próximo episódio.
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